Eu nem sei o que dizer. Boa noite a todos. Só posso dizer que esse aplauso me deixou muito emocionado. Muito obrigado. Até. Ainda mais aqui numa data de hoje, né, que o nosso Brasil faz 500 anos, e com esse público maravilhoso, uma coisa inesquecível, ainda mais depois de tantos anos da minha carreira, né, e tal, isso é muito, isso me toca profundamente, profundamente mesmo. Vamos procurar fazer um show aqui bem amigo, bem à vontade, bem íntimo, tocar o que eu tenho mais ou menos mais especial, que é a música popular brasileira. Relembrar os nossos compositores antigos, nossos até mais ou menos compositores de hoje mesmo, e passar mais ou menos pelo, não uma geral da nossa música, tanto antiga como mais moderna, como da bossa nova. Vamos primeiro fazer o instrumental, que é do meu instrumento, violão, que eu sou compositor e violonista. Não sou cantor, graças a Deus, é bom citar isso. Embora eu cante qualquer coisa, mas eu não sou muito desafinado. Bom, mas de qualquer maneira, vamos começar a fazer um check-up aqui no som e tal, para podermos fazer um bom espetáculo para vocês. Obrigado.